0: idade, principalmente o voluntariado. Os participantes terão a oportunidade de adquirir experiência de voluntariado e de iniciar a sua participação contínua enquanto cidadãos ativos. Active citizens.
1: Mas há mais. O Corpo Europeu de Solidariedade conta agora com um novo setor, a ajuda humanitária. Isto significa que podes fazer voluntariado não só na União Europeia, mas também em comunidades de todo o mundo, como parte de uma rede mundial em crescimento. O antigo comissário europeu, Tibor Navracsics, responsável pela educação, cultura, juventude e desporto, descreve-o como um importante passo em frente.
0: Numa altura de crescente discórdia e de aumento das disparidades culturais entre países e mesmo dentro das comunidades, esta iniciativa é mais importante do que nunca. Durante este período, queremos consolidar e desenvolver o que já conseguimos alcançar. Com uma novidade importante, também propomos apoiar o voluntariado para operações de ajuda humanitária. Este pode ser o início da criação de uma comunidade de voluntariado verdadeiramente global.
1: O que é que significa tudo isto para ti? Se tiveres entre 18 e 30 anos, podes candidatar-te a participar em projetos em mais de 60 países e territórios diferentes. Todos estes projetos estão organizados por país, tema e data de início. Podes encontrar toda a informação necessária online no Portal Europeu da Juventude. E, se não tiveres a certeza por onde começar, tens ao teu dispor um questionário para te ajudar a identificar as atividades que correspondem aos teus interesses. Existem três tipos principais de projetos do Corpo Europeu de Solidariedade aos quais te podes candidatar: atividades de voluntariado, projetos de solidariedade e voluntariado no domínio da ajuda humanitária. É importante salientar que o novo setor da ajuda humanitária está aberto aos voluntários até aos 35 anos. Todas as oportunidades mencionadas incluem informações essenciais, como a data de início, a duração do projeto e o prazo da candidatura. Em cada oportunidade, podes encontrar informações importantes sobre a elegibilidade, as competências necessárias e, naturalmente, o tipo de trabalho que vais fazer. Para te candidatares, costumam ser necessários dois documentos: o teu currículo, no qual podes destacar não só a tua experiência formal, mas também os teus passatempos e atividades de grupo, e uma carta de motivação na qual podes explicar por que razão o projeto é importante para ti. Helena Degen, coordenadora do Programa do Corpo Europeu de Solidariedade, partilhou este conselho sobre a importância da aprendizagem não formal.
2: Importante concentrar-se sobretudo sobre a letra motivacional, porque
0: o mais importante é focar-se na carta de motivação. Uma vez que se trata de voluntariado, não é necessária uma vasta experiência profissional. Em vez disso, o que conta é a motivação para ser ativo a nível europeu. Os passatempos, as experiências anteriores em atividades de grupo ou os interesses pessoais são, na maior parte dos casos, mais relevantes do que os empregos anteriores.
1: Se a tua candidatura for selecionada, a organização entrará em contacto contigo. Depois segue-se a fase da entrevista, em que ficarás a saber todos os pormenores sobre o teu projeto, incluindo as condições de trabalho, a documentação, o reembolso das despesas de viagem, os requisitos para os vistos e o local onde vais viver. Quando todos os detalhes estiverem acertados e disseres sim ao projeto, começará oficialmente a tua viagem, para a qual contarás com o apoio da chamada Rede de Segurança dos Voluntários. A Rede de Segurança é constituída pelas organizações e pessoas que ajudam os voluntários ao longo de todo o processo. Esta rede inclui a organização de apoio no teu país de origem, que te ajuda a preparar-te, disponibiliza formação e aprova o projeto; a organização de acolhimento, que te vai receber e fornecer alojamento, refeições, um pequeno subsídio e apoio à viagem; um mentor local, que te vai ajudar a navegar numa nova cultura e a superar possíveis desafios; e a agência nacional, que supervisiona o projeto e verifica se são cumpridas todas as normas do Corpo Europeu de Solidariedade. Como podes ver, não vais estar sozinho nesta aventura. Quando chegares, vais trabalhar normalmente entre 30 e 38 horas por semana, mas o Corpo Europeu de Solidariedade não se resume ao trabalho. Também é viver uma nova experiência. Participar num projeto do Corpo Europeu de Solidariedade é uma autêntica imersão cultural. É sentir-te ligado tanto aos valores locais como aos da União Europeia. Precisas de ajuda com a língua local? Não há problema. Terás acesso a apoio linguístico online, com cursos gratuitos em todas as línguas oficiais da UE. Para te ajudar a instalar-te e a tirares o máximo partido desta experiência, o programa inclui orientações e apoio em duas fases fundamentais, com formação à chegada e uma avaliação intercalar. Durante a formação à chegada, vais conhecer outros voluntários, criar uma rede de apoio e receber conselhos para te adaptares à tua nova vida. A avaliação intercalar vai dar-te a oportunidade de refletir sobre as tuas atividades, partilhares a tua experiência até à data e planeares os teus próximos passos. O objetivo é ajudar-te a crescer pessoal e profissionalmente. Para alguns voluntários, a participação no Corpo Europeu de Solidariedade é apenas o início. Vejamos o exemplo de Adriano Cobo, segundo o qual a experiência no Corpo Europeu de Solidariedade o ajudou a ser selecionado para um estágio no Parlamento Europeu.
3: Lo bonito del voluntariado es que cada persona tiene una razón por la que está ahí.
0: A beleza do voluntariado é que cada pessoa tem a sua própria razão para o fazer. Qualquer que seja a tua motivação, desde candidatar-te a um projeto de voluntariado no futuro, obter uma bolsa de doutoramento ou tirar um ano sabático para espairecer, o melhor do Corpo Europeu de Solidariedade é dar-te as ferramentas necessárias para que, independentemente do teu caminho ou motivo para participar, te sintas realizado como parte do projeto. E, acima de tudo, algo realmente importante é que, seja qual for o caminho que queiras seguir, vais obter informações, contactos e tudo o que precisas para seguires o teu caminho. Na minha opinião, seja qual for a abordagem, é uma oportunidade para descobrir novos ambientes e espaços, estabelecer contactos, adquirir uma nova perspectiva e alargar horizontes, que me parece ser o mais importante.
3: E, sobretudo, abrir-te horizontes, eu creio que é o mais importante.
1: Um projeto do Corpo Europeu de Solidariedade é mais do que uma linha no teu currículo. Para Carmen Sanz, voluntária na Croácia, foi um verdadeiro crescimento pessoal.
4: Sobretudo, ha sido um viaje muito introspectivo, não?
0: Acima de tudo, foi uma viagem profundamente introspectiva. Para além de explorar a minha área profissional, também percebi que há coisas que gosto realmente de fazer. Por exemplo, tinha pavor de falar em público e agora adoro fazê-lo. Ultrapassei completamente o meu medo de plateias. Se fui capaz de ensinar espanhol a adolescentes croatas, não há nada na vida que me possa parar. Basicamente, tive um crescimento pessoal enorme e ganhei muita autoconfiança. Acredito mesmo que sair da nossa zona de conforto e tentar algo novo num país diferente é absolutamente necessário.
4: É totalmente necessário.
1: A experiência do Corpo Europeu de Solidariedade não tem apenas a ver com projetos ou políticas, tem a ver contigo, com a tua história, o teu crescimento e o teu lugar na Europa. Se tens curiosidade e queres saber mais, visita o sítio web do Corpo Europeu de Solidariedade e descobre a tua próxima grande aventura. 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

Lux, Prémio Europeu do Público para o Cinema 2025. Os cinco filmes nomeados para o Lux Prémio do Público de 2025 são Animal, Dahomey, Flow, Intercepted e Julie Keeps Quiet. Animal é um filme dramático escrito e realizado pela cineasta grega Sofia Exarchou. Sob o sol abrasador da Grécia, os animadores de uma estância insular com tudo incluído preparam-se para a época turística. Kalia é a líder do grupo. À medida que o verão se intensifica e a pressão do trabalho aumenta, as noites tornam-se violentas e a luta de Kalia revela-se na escuridão. Mas quando os holofotes se reacendem, o espetáculo tem de continuar.

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1: O filme estreou em agosto de 2023 no 76º Festival de Cinema de Locarno, onde competiu pelo Leopardo de Ouro e ganhou o prémio de melhor atriz. Venceu também o prémio Alexandre de Ouro no 64º Festival Internacional de Cinema de Salónica. Dahomey é um filme documental de 2024 da realizadora e atriz franco-senegalesa Mati Diop. No final de 2021, 26 tesouros reais do reino do Dahomey estão prestes a sair de Paris para regressar ao seu país de origem, a atual República do Benin. Juntamente com milhares de outros artefactos, estes foram pilhados pelas tropas coloniais francesas em 1892. Mas como reagir ao regresso a casa destes tesouros ancestrais num país que teve de avançar na sua ausência? O debate é intenso entre os estudantes da Universidade de Abomey-Calavi.

Dahomey é uma coprodução internacional entre França, Senegal e Benin. Estreou em fevereiro de 2024 no 74º Festival Internacional de Cinema de Berlim, a Berlinale, onde recebeu o Urso de Ouro para o melhor filme. Flow é um filme animado de fantasia e de aventura realizado pelo cineasta letão Gintis Zilbalodis. Estreou em 2024. O mundo parece estar a chegar ao fim. Kat é um animal solitário, mas quando a sua casa é devastada por uma grande inundação, encontra refúgio num barco juntamente com um grupo de outros animais com quem terá de colaborar apesar das suas diferenças. Isolados no barco, os animais enfrentam os desafios da adaptação a este novo mundo.

0: Flow foi selecionado para estrear na secção Un certain regard, um certo olhar, do Festival Internacional de Cinema de Cannes de 2024. O filme foi exibido no Festival Internacional de Cinema de Animação de Annecy de 2024, onde recebeu o prémio do júri, o prémio do público e o prémio de distribuição da Fundação Cannes na categoria de longa-metragem. Intercepted é um documentário sobre as consequências da invasão russa da Ucrânia em 2022. Realizado pela cineasta ucraniana Oksana Karpovich, o filme mostra imagens de destruição onde se vêem aldeias, cidades, casas e autoestradas ucranianas após a sua libertação da ocupação russa. A realizadora analisa atentamente as paisagens que voltam a encher-se de vida, o que dá esperança e serve para contrabalançar a normalização do horror pelos meios de comunicação social. Ao longo do filme, a banda sonora cria uma atmosfera sinistra. Ouvimos gravações de conversas telefónicas interceptadas em 2022 pelos serviços secretos ucranianos entre soldados russos entrincheirados na Ucrânia e as suas famílias.
1: E que eu só dou-me hoje. Só dou-me hoje. Me me apocranhou, né?
2: Tá, não é, tio, tê? Só cranhou-te. Rame, xa. Rame, xa. Ты самое главное мне скажи, ты видел натовские базы там?
1: Нет, пока.
2: Нет? А нам-то показывается, что там натовские базы одна на другой и их разбамбливают.
1: Да это все пиздец, что не видишь там нахуй. Это все фейк, ебанут нахуй. Вообще,
2: да? Ты вот. Давай голову-то прячь там свою. Там сильно не вылази.
0: Intercepted, nomeado para o prémio do documentário da Berlinale, recebeu duas menções especiais de júris independentes, a menção especial para o prémio de cinema da Amnistia Internacional e a menção especial para o prémio do júri ecuménico. Julie Keeps Quiet é um filme dramático de 2024 do cineasta belga Leonardo Van Digel na sua estreia em longas-metragens. Enquanto estrela de uma academia de ténis de elite, a vida de Julie gira em torno do desporto que a apaixona. Quando o seu treinador é investigado e subitamente suspenso, todos os jogadores do clube são incentivados a falar, mas Julie decide manter-se em silêncio.
3: Coitada. Julie, isso rima? Minha vida aqui, houve 10 dias que eu não prato.

O filme teve a sua estreia mundial na secção Semana da Crítica do Festival de Cannes de 2024, onde ganhou o prémio de distribuição da Fundação GAN e o prémio SACD, Sociedade de Autores e Compositores Dramáticos, que é atribuído pelo Grêmio dos Escritores de França. Um painel composto por peritos cinematográficos de toda a Europa, nomeados anualmente pelos coordenadores da Comissão da Cultura e da Educação do Parlamento, selecionou os 5 finalistas. Os filmes nomeados para o Lux Prémio do Público, legendados nas 24 línguas oficiais da UE pelo Serviço de Tradução do Parlamento Europeu, são exibidos em cinemas de toda a União Europeia. Os espectadores podem avaliar os filmes através da plataforma do Lux Prémio do Público destinada ao efeito, atribuindo-lhes entre 1 e 5 estrelas. O vencedor será selecionado conjuntamente pelos deputados ao Parlamento Europeu e pelo público, tendo cada grupo um peso de 50% para o resultado. O filme vencedor será anunciado em abril numa cerimónia especial realizada no Parlamento Europeu. O Lux Prémio Europeu do Público para o Cinema dá destaque a filmes que tratam de temas sociais e políticos, procurando sensibilizar para as questões sociais, políticas e culturais da Europa. 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